0: Cara. Começa.
1: Ana. Por favor. Quem é essa bebê linda?
2: Olha ali, bebê.
1: Ai, quem é essa?
0: Para frente. Para trás.

0: pausa.
1: Testando, testando. 1, 2, 3, testando. Neste momento está a olhar para as unhas. Já está a ruir os pelos. Até já. Agora tento seduzir-me. Mas...
0: Grave.
2: Quer me bater, é? Sim. Não, escondo!

0: Chinzinho?
1: Papá,
0: Totá. Totá, chama lá o Totá. Sou São Goku. Não?
2: Pausa. Começa. Para frente. Para.

0: uma sexta-feira.
1: A melhor sexta-feira que tem sol é de... Há uma sexta-feira que ainda tem... Há ali uma ébora, não há de logo para dar...
2: Mas o gajo vem cá com o dedo, sabe?

0: para gravar.
1: Sim, assim é para gravar. Assim nem é dois. Agora para trabalhar deve ser nesse aqui.
2: Micro. 1, 2, 3, 4, aqui Feira da Labra, 1, 2, 3, 4, 5, 6, 7, 8, para trás agora.
0: Ana, você não trabalhou, ou seja, você é ali na casa.